Livro de Naum, capítulo 1, versículo 7. Diz que o Senhor é um refúgio em tempos de angústia. Ele conhece aqueles que se refugiam nele, querido. Eu quero que você declare isso comigo. Declare comigo se você pode, se você crê nisso.

0: folga para mosquito da dengue.
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3: Onze e três.
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7: Muito bem, meus amores. Estamos de volta com o nosso Viajando na Emoção nessa noite especial. Que Deus abençoe a sua vida. Fique à vontade para participar aqui comigo do nosso Viajando na Emoção. Sou Denise Fernandes e todos os fins de semana estou aqui na número 1 do Povo de Deus com a programação romântica, falando de amor através de lindas canções. Quero abraçar com muito carinho todas as famílias que estão na sintonia da nossa programação. Que Deus abençoe solteiros, casais, jovens, crianças, idosos, de uma maneira toda especial. Que Deus abençoe a sua família. Quero orar por você e com você nesse momento.
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7: O Senhor tem vitórias para você. Creia somente, confia no Senhor. Com fé, com esperança, em dias melhores. Feche seus olhos, coloca sua mão direita sobre o seu coração e vamos agradecer ao Pai por esse momento maravilhoso. Não sei o que você precisa, necessita, mas o Senhor, Ele sabe de todas as coisas, Ele sonda o meu e o seu coração. E Ele está te contemplando nesse momento. Pai querido, Pai maravilhoso, estamos aqui nessa noite abençoada com a nossa programação. A programação da família, preparada, Senhor, com muito carinho, na sua direção. Obrigada por esse momento maravilhoso. Senhor, perdoe as nossas falhas, nossos pecados. Tudo aquilo, Senhor, que não provém de Ti. Tudo aquilo, Senhor, que não Te louva. Tudo aquilo, Senhor, que não Te agrada, que caia por terra. Abençoe os lares que estão na sintonia deste programa maravilhoso. Os casais que estão, Senhor, fortalecendo a união. Fortalecendo a união, renovando votos. Abençoe, Pai, poderosamente. Assim eu oro e Te agradeço por tudo. Amém e graças a Deus. Chegando mais uma de amor. Deus confirmou. Lindo demais. Uma linda noite.

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0: Lindo demais, esse é o nosso Viajando na Emoção, fechando mais uma lindíssima sequência. Que Deus abençoe sua vida, está na hora do intervalo, já já muito mais.
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3: Assim diz a Bíblia.
4: Pelo que sinto prazer nas fraquezas, nas injúrias, nas necessidades, nas perseguições, nas angústias por amor de Cristo. Porque quando sou fraco, então é que sou forte em Cristo. 2 Coríntios 12:10.
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0: Estou de volta, meus amores, com o nosso Viajando na Emoção, fim de semana maravilhoso. E seguindo por aqui com a nossa programação, ponto de encontro dos apaixonados. Sou Denise Fernandes, todos os fins de semana juntos, numa só emoção. Que Deus abençoe a sua vida, que Deus abençoe seus projetos, a sua família de uma maneira especial. O Senhor tem vitória para você, o Senhor tem vitória para os seus familiares. Para você participar aqui comigo através dos nossos contatos e acessando também o nosso portal www.pedidomusical.com.br. Você curtindo a nossa programação pelas ondas sonoras da rádio, você curtindo a gente pelo nosso app, pelo nosso site, você curtindo o nosso Viajando na Emoção pela Alexa, obrigada pelo carinho. Você que tem sua caixinha Alexa, né? Ou consegue ouvir a nossa programação também. Tá na hora do nosso De Coração para Coração, com uma linda mensagem para o seu coração nessa noite.
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0: O nosso de coração pra coração nesse fim de semana maravilhoso, com uma linda mensagem para o seu coração. Vai vivendo a sua vida, que Deus vai te abençoando. Confia no Senhor. Vai obedecendo, que do mal Ele vai te livrando, te guardando. Vai sonhando com fé, que os seus sonhos Ele vai realizando. Creia de todo o seu coração, tenha fé, confia no Senhor. Vai agradecendo nos caminhos que Ele vai te guiando, te protegendo, te iluminando. faça o que tiver em seu alcance. Que o que não tiver no seu alcance e o que não estiver no seu alcance, ele vai realizando. Ele vai realizando. Ele vai fazendo maravilhas na sua vida. Para isso, creia somente, de todo o seu coração. Esse é o nosso Viajando na Emoção. Ótima noite!

0: Muito bem, amores, esse é o nosso Viajando na Emoção, fechando mais uma lindíssima sequência. Ouvimos essa super sequência abençoada. André Felipe, Dia Inesquecível. Tá na hora do intervalo, eu volto já com muito mais.
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3: Assim diz a Bíblia.
4: Quem nos separará do amor de Cristo? Será tribulação, ou angústia, ou perseguição, ou fome, ou nudez, ou perigo, ou espada? Livro de Romanos, capítulo 8, verso 35.

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7: Esteja sobre nós, Senhor, o teu amor, assim como está em ti a nossa esperança. De volta por aqui com o nosso Viajando na Emoção. Que o Senhor abençoe a sua vida de uma maneira muito especial. Que Ele cubra você de bênçãos, de vitórias, guiando seus passos, te protegendo, te guardando. Que o Senhor abençoe os lares que estão na sintonia aqui do nosso Viajando na Emoção, aqui na nossa rádio. A nossa rádio é uma bênção. 24 horas no ar, semeando a palavra do Senhor. A palavra que cura, que salva, que liberta. Deus abençoe as famílias de uma maneira especial. Seguindo por aqui com o nosso Viajando na Emoção, nossos contatos liberados e mais uma de amor para você. Uma excelente noite.

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0: Tá, e amores, esse é o nosso Viajando na Emoção, fechando mais uma lindíssima sequência aqui na nossa programação. Fernanda Brum, te amar, linda demais. Tá na hora do intervalo, eu volto já com muito mais.
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3: Assim diz a Bíblia.
4: Ora, a fé é a certeza de coisas que se esperam, a convicção de fatos que se não veem. Hebreus capítulo 11, verso 1.
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5: Muito bem, meus amores, estamos de volta por aqui com o nosso Viajando na Emoção, ponto de encontro dos apaixonados. Para você que gosta de músicas românticas nacionais e internacionais, você é o nosso convidado especial. Que Deus abençoe as famílias. Seguindo por aqui, chegando mais uma lindíssima sequência. Que o Senhor abençoe poderosamente a sua noite, a sua família. Ótima noite.

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0: 2:5.
1: Assim diz a Bíblia:
2: julgai todas as coisas, retende o que é bom. Livro de 1 Tessalonicenses, capítulo 5, verso 21.
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0: Duas e seis.
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0: Duas e sete.
1: Assim diz a Bíblia:
2: antes, santificai a Cristo como Senhor em vosso coração, estando sempre preparados para responder a todo aquele que vos pedir razão da esperança que há em vós. Livro de 1 Pedro, capítulo 3, verso 15.
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0: Duas e nove.
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0: Duas e nove.
1: Assim diz a Bíblia:
2: sempre tenho o Senhor diante de mim. Estando ele à minha direita, não serei abalado. Salmo 16, verso 8.
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4: Duas e onze.
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4: Duas e onze.
8: Assim diz a Bíblia.
9: Bem-aventurados os que choram, porque serão consolados. Mateus 5:4.
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4: Duas e treze.
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4: Duas e treze.
8: Assim diz a Bíblia.
9: Pelo que sinto prazer nas fraquezas, nas injúrias, nas necessidades, nas perseguições, nas angústias por amor de Cristo. Porque quando sou fraco, então é que sou forte em Cristo. 2 Coríntios 12:10.

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3: Duas e quinze.
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3: Duas e dezesseis.
7: Assim diz a Bíblia.
8: Quem nos separará do amor de Cristo? Será tribulação, ou angústia, ou perseguição, ou fome, ou nudez, ou perigo, ou espada? Livro de Romanos, capítulo 8, verso 35.
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3: Duas e dezessete.
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3: Duas e dezessete.
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8: Ora, a fé é a certeza de coisas que se esperam, a convicção de fatos que se não veem. Hebreus, capítulo 11, verso 1.
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3: Duas e 19.
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3: Duas e vinte.
7: Assim diz a Bíblia.
8: Disse Deus: de ti farei uma grande nação, e te abençoarei, e te engrandecerei o nome. Sê tu uma bênção. Gênesis capítulo 12, verso 2.
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3: Duas e vinte e dois.
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3: Duas e vinte e três.
7: Assim diz a Bíblia.
8: Tende em vós o mesmo sentimento que houve também em Cristo Jesus. Filipenses 2:5.
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1: Duas e 24.
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1: Duas e 25.
5: Assim diz a Bíblia.
6: Combate o bom combate da fé. Toma posse da vida eterna, para a qual também foste chamado, e de que fizeste a boa confissão perante muitas testemunhas. 1 Timóteo 6,12.
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3: Duas e 27.
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3: Duas e 27.
7: Está na Bíblia.
8: Filipenses 4:6. Não andem ansiosos por coisa alguma, mas em tudo pela oração e súplicas, e com ação de graças, apresentem seus pedidos a Deus.
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3: Duas e 29.
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3: Duas e 29.
17: Assim diz a Bíblia.
8: Não te deixes vencer do mal, mas vence o mal com o bem. Livro de Romanos, capítulo 12, verso 21.
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3: Duas e 31.
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7: Assim diz a Bíblia.
8: O que encobre as suas transgressões jamais prosperará, mas o que as confessa e deixa alcançará a misericórdia. Provérbios capítulo 28, verso 13.
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3: Duas e 33.
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3: Duas e 33.
7: Assim diz a Bíblia.
8: O mesmo Deus da paz vos santifique em tudo. E todo o vosso espírito, alma e corpo sejam conservados íntegros e irrepreensíveis na vinda de nosso Senhor Jesus Cristo. Livro de 1 Tessalonicenses, capítulo 5, verso 23.
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3: Duas e 35.
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3: E 35.
7: Assim diz a Bíblia.
8: Portanto, Deus não nos chamou para a impureza, e sim para a santificação. 1 Tessalonicenses 4:7.
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3: Duas e 37.
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3: Duas e 37.
7: Assim diz a Bíblia.
8: Guia-me na tua verdade e ensina-me. Pois tu és o Deus da minha salvação, em quem eu espero todo dia. Salmo 25, versículo 5.
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3: Duas e 39.
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3: Duas e 39.
7: Assim diz a Bíblia.
8: Eis que os olhos do Senhor estão sobre os que o temem, sobre os que esperam na sua misericórdia. Salmo 33, verso 18.
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3: Duas e 41.
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3: Duas e 41.
7: Assim diz a Bíblia.
8: A minha alma descansa somente em Deus. Dele vem a minha salvação. Somente Ele é a rocha que me salva. Ele é a minha torre segura. Salmo 62, versículos 1 e 2.
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3: Duas e 43.
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3: Duas e 43.
7: Assim diz a Bíblia.
8: O Senhor é o meu pastor e nada me faltará. Ele me faz repousar em pastos verdejantes. Leva-me para junto das águas de descanso. Salmo 23, versos 1 e 2.
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2: Duas e 45.
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2: Duas e 46.
6: Assim diz a Bíblia.
7: O Senhor é também alto refúgio para o oprimido, refúgio nas horas de tribulação. Em ti, pois, confiam os que conhecem o teu nome, porque tu, Senhor, não desamparas os que te buscam. Salmo 9, versículos 9 e 10.
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2: Duas e 48.
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2: Duas e 48.
6: Assim diz a Bíblia.
7: O que atenta prudentemente para a instrução prospera. O que confia em Deus é bem-aventurado. Provérbios 16, verso 20.
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2: Duas e 49.
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2: Duas e 50.
14: Assim diz a Bíblia.
7: Salmo 91:1. Aquele que habita no esconderijo do Altíssimo, à sombra do Onipotente, descansará.
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2: Duas e 51.
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2: Duas e 52.
14: Está na Bíblia.
7: Hebreus 12:15. Que nenhuma raiz de amargura brote e cause perturbação, contaminando muitos.
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2: Duas e 54.
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2: Duas e 54.
23: Assim diz a Bíblia.
24: Não vos deixeis envolver por doutrinas várias e estranhas, porquanto o que vale é estar o coração confirmado com graça e não com alimentos. Hebreus 13, 9.
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2: Duas e 56.
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2: Duas e 56.
23: Assim diz a Bíblia.
24: Disse Jesus: vinde a mim todos os que estáis cansados e sobrecarregados, e eu vos aliviarei. Mateus capítulo 11, verso 28.
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3: Duas e 58.
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3: Duas e 58.
7: Assim diz a Bíblia.
8: Acaso não erram os que maquinam mal, mas amor e fidelidade haverá para os que planejam o bem. Provérbios, capítulo 14, verso 22.
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3: Horas.
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3: Horas.
7: Assim diz a Bíblia.
8: A minha porção é o Senhor, portanto, esperarei nele. Livro de Lamentações, capítulo 3, verso 24.
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3: Três e dois.
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7: Assim diz a Bíblia.
8: Eu sou o Alfa e o Ômega, diz o Senhor Deus, aquele que é, que era e que há de vir, o Todo-Poderoso. Apocalipse capítulo 1, verso 8.
10: Você acredita em milagres? Você acredita em milagres? Você acredita em Deus? Deus acredita em você. Não lamente. Não espere. Não desista. Não perca as esperanças. Deus tem um plano na sua vida. Acredite, sua fé será renovada. Em nome do Senhor Jesus.

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0: e 5.
1: Assim diz a Bíblia.
2: Na mão de Deus está a alma de todo ser vivente e o espírito de todo gênero humano. Jó capítulo 12, verso 10.
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2: Três e sete.
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5: Assim diz a Bíblia.
6: Com efeito, passa o homem como uma sombra. Em vão se inquieta. Amontoa tesouros e não sabe quem os levará. Salmo 39, verso 6.
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2: Três e nove.
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2: Três e dez.
5: Assim diz a Bíblia.
6: Ensina-me, Senhor, o teu caminho e andarei na tua verdade. Dispõe-me o coração só para temer o teu nome. Salmo 80.

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2: Assim diz a Bíblia.
4: O homem bom tira do tesouro boas coisas, mas o homem mau, do mau tesouro, tira coisas más. Mateus capítulo 12, verso 35.
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2: Três e 14.
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2: Três e 14.
12: Assim diz a Bíblia.
4: Julgai todas as coisas. Retende o que é bom. Livro de 1 Tessalonicenses, capítulo 5, verso 21.
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2: 13 e 12.
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2: 13 e 16.
6: Assim diz a Bíblia.
4: Antes, santificai a Cristo como Senhor em vosso coração, estando sempre preparados para responder a todo aquele que vos pedir razão da esperança que há em vós. Livro de 1 Pedro, capítulo 3, verso 15.
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22: Três e 18.
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22: E 19.
6: Assim diz a Bíblia.
4: Sempre tenho o Senhor diante de mim. Estando Ele à minha direita, não serei abalado. Salmo 16, verso 8.
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24: As vitaminas do complexo B são as maiores responsáveis pela manutenção da saúde emocional e mental do ser humano. 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
22: Três e 21.
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22: Três e 21.
6: Assim diz a Bíblia.
4: Bem-aventurados os que choram, porque serão consolados. Mateus 5:4.
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4: Três e 23.
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4: Três e 24.
8: Assim diz a Bíblia.
9: Pelo que sinto prazer nas fraquezas, nas injúrias, nas necessidades, nas perseguições, nas angústias por amor de Cristo. Porque quando sou fraco, então é que sou forte em Cristo. 2 Coríntios 12, 10.
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4: Três e 25.
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4: Três e 26.
8: Assim diz a Bíblia.
9: Quem nos separará do amor de Cristo? Será tribulação, ou angústia, ou perseguição, ou fome, ou nudez, ou perigo, ou espada? Livro de Romanos, capítulo 8, verso 35.
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4: 3 e 27.
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4: Três e vinte e oito.
8: Assim diz a Bíblia.
9: Ora, a fé é a certeza de coisas que se esperam, a convicção de fatos que se não veem. Hebreus capítulo 11, verso 1.
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4: 3h29.
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4: 3h30.
8: Assim diz a Bíblia.
9: Disse Deus: de ti farei uma grande nação, e te abençoarei, e te engrandecerei o nome. Sê tu uma bênção. Gênesis capítulo 12, verso 2.
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4: 3h31.
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4: 3h32.
8: Assim diz a Bíblia.
9: Tende em vós o mesmo sentimento que houve também em Cristo Jesus. Filipenses 2:5.
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4: Três e 34.
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4: Três e 34.
8: Assim diz a Bíblia.
9: Combate o bom combate da fé. Toma posse da vida eterna, para a qual também foste chamado, e de que fizeste a boa confissão perante muitas testemunhas. 1 Timóteo 6,12.
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4: 3 e 36.
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4: 3:36.
5: Está na Bíblia.
9: Filipenses 4:6. Não andem ansiosos por coisa alguma, mas em tudo pela oração e súplicas, e com ação de graças apresentem seus pedidos a Deus.
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4: Três e 38.
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4: Três e 38.
8: Assim diz a Bíblia.
9: Não te deixes vencer do mal, mas vence o mal com o bem. Livro de Romanos, capítulo 12, verso 21.
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4: 3 e 40.
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4: 3 e 40.
8: Assim diz a Bíblia.
9: O que encobre as suas transgressões jamais prosperará, mas o que as confessa e deixa alcançará misericórdia. Provérbios, capítulo 28, verso 13.
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4: 3 e 42.
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4: 3:42.
8: Assim diz a Bíblia.
9: O mesmo Deus da paz vos santifique em tudo, e todo o vosso espírito, alma e corpo sejam conservados íntegros e irrepreensíveis na vinda de nosso Senhor Jesus Cristo. Livro de 1 Tessalonicenses, capítulo 5, verso 23.
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3: Assim diz a Bíblia.
4: Portanto, Deus não nos chamou para a impureza, e sim para a santificação. 1 Tessalonicenses 4:7.
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2: Três e 46.
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2: Três e 47.
3: Assim diz a Bíblia.
4: Guia-me na tua verdade e ensina-me, pois tu és o Deus da minha salvação, em quem eu espero todo dia. Salmo 25, versículo 5.
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2: Assim diz a Bíblia.
4: Eis que os olhos do Senhor estão sobre os que o temem, sobre os que esperam na sua misericórdia. Salmo 33, verso 18.
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2: Três e cinquenta.
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2: Três e cinquenta.
12: Assim diz a Bíblia.
4: A minha alma descansa somente em Deus. Dele vem a minha salvação. Somente Ele é a rocha que me salva. Ele é a minha torre segura. Salmo 62, versículos 1 e 2.
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2: Assim diz a Bíblia.
4: O Senhor é o meu pastor e nada me faltará. Ele me faz repousar em pastos verdejantes. Leva-me para junto das águas de descanso. Salmo 23, versos 1 e 2.
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2: Três e cinquenta e cinco.
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2: Três e cinquenta e cinco.
13: Assim diz a Bíblia.
4: O Senhor é também alto refúgio para o oprimido, refúgio nas horas de tribulação. Em ti, pois, confiam os que conhecem o teu nome, porque tu, Senhor, não desamparas os que te buscam. Salmo 9, versículos 9 e 10.
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2: Três e 57.
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2: Três e 57.
19: Assim diz a Bíblia.
20: O que atenta prudentemente para a instrução prospera. O que confia em Deus é bem-aventurado. Provérbios 16, verso 20.
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2: 3 e 59.
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2: 4 horas.
24: Assim diz a Bíblia.
20: Salmo 91, 1. Aquele que habita no esconderijo do Altíssimo, à sombra do Onipotente, descansará.
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2: 3 e 1.
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2: 4 e 1.
24: Está na Bíblia.
20: Hebreus 12, 15. Que nenhuma raiz de amargura brote e cause perturbação, contaminando muitos.
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5: Quatro e três.
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5: Quatro e três.
9: Assim diz a Bíblia.
10: Não vos deixeis envolver por doutrinas várias e estranhas. Porquanto o que vale é estar o coração confirmado com graça e não com alimentos. Hebreus 13, 9.
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5: Quatro e...

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2: Que bom que estamos juntos, já voltamos. Alô Edson Bertoloso e toda a sua família, seus ouvintes também, acompanhando o nosso programa em Santa Fé do Sul, São Paulo. E você, tá por onde ouvindo o programa? Qual é a rádio que você ouve? Qual é a sua cidade? Qual é a sua igreja? Fala pra mim. Ah, você também pode comunicar comigo através das minhas redes sociais, viu? Lá no TikTok ou Instagram, @IsraelFerreiraLocutor. E fala pra mim quem é você e de onde acompanha o nosso Sertanejo Gospel, que abre esse bloco com Erisvaldo Nogueira, uma nova história.

0: Essa música é muito boa. Que bom ter você por aqui louvando, exaltando o nosso Deus com o nosso encontro. John e Luan, Sonhos e Segredos. Fábio Alves, Deus vai te ajudar. E eu creio que vai te ajudar nas suas mais difíceis provações. Ele está com você e Ele vai te ajudar. Jamais esqueça disso. Amém, meu irmão. Amém, minha irmã. Segundou a semana começando bem, muito bem, com o nosso Sertanejo Gospel, que volta já já com Thalita Barros.
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3: Assim diz a Bíblia.
4: Com efeito, passa o homem como uma sombra. Em vão se inquieta, amontoa tesouros e não sabe quem os levará. Salmo 39, verso 6.
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3: Cinco e vinte.
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0: Que prazer também ter você por aqui, muito honrado pela sua audiência, pela sua companhia, você ligado com a gente, a sua amizade diariamente com o nosso sertanejo gospel, que abre espaço nessa segunda-feira, dia 25 de maio, para juntos cantarmos parabéns para você nessa data querida, muitas felicidades, muitos e muitos anos de vida, que o Senhor te abençoe, te dê santidade, muitos anos de vida, muitas felicidades. Parabéns, meu irmão, parabéns, irmã, feliz nova idade, feliz aniversário. Hoje é o dia da indústria, dia nacional da adoção, dia nacional do esporte escolar, dia nacional do respeito ao contribuinte e o dia do trabalhador rural. Agora, já que é o seu aniversário hoje, em sua homenagem, tem Max Williams, Nunca Mais Solidão.

0: Essa é pra você ouvir louvar aqui no nosso sertanejo gospel, Victor Rodrigues, Maranata, Thalita Barros, Não É o Fim. E é assim que estamos, começando bem uma semana, louvando nosso Deus. Pra você que tá ligado com a gente no seu carro, motorista de aplicativo, no seu caminhão, no seu táxi, você no depósito de gás, né? Frentistas também, obrigado a sua audiência, amigos da construção civil, ótima semana, uma semana de bênçãos e livramentos pra todos nós. Intervalo e eu volto com o bloco final de hoje.
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3: Cinco e trinta e dois.
4: Assim diz a Bíblia.
5: Ensina-me, Senhor, o teu caminho e andarei na tua verdade. Dispõe-me o coração só para temer o teu nome. Salmo 86:11.
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3: Cinco e trinta e três.
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0: Que bom é saber que você escolheu nosso programa pra ser a trilha sonora da sua segunda-feira, viu? Aumenta o som porque a gente abre o bloco final com Matheus Ferreira Santo.

0: Rayane, filho meu. Para fechar bem, muito bem, essa segunda-feira, dia 25 de maio, mais um Sertanejo Gospel. Obrigado a sua companhia, a sua audiência. Já chegando na sequência, um programa feito com muito carinho para você, por você e com você. Amanhã, nesse mesmo horário, eu volto e te encontro para mais um Sertanejo Gospel. Deus abençoe e te guarde. Um forte abraço e até amanhã. Você me empresta o seu coração, empresta. Tchau.
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3: Assim diz a Bíblia.
4: O homem bom tira do tesouro boas coisas, mas o homem mau, do mau tesouro, tira coisas más. Mateus capítulo 12, verso 35.
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3: Cinco e 45.
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1: Cinco e 54.
2: Assim diz a Bíblia.
3: Julgai todas as coisas. Retende o que é bom. Livro de 1 Tessalonicenses, capítulo 5, verso 21.
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1: Cinco e 56.
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11: Alô você, graça e paz, povo de Deus, nós estamos chegando para louvar, para adorar a Deus com você em mais um programa Matando Saudade, começando mais uma semana com você, que maravilha, é segunda-feira, que bênção, começando mais uma semana, eu sou feliz demais por estar aqui com você para louvar, para adorar a Deus. Segunda-feira, 25 de maio de 2026. Eu sou Ezequiel Ferreira. Vamos ficar juntos, louvando e adorando este Deus maravilhoso, único, digno de toda honra, toda glória e todo louvor. Balzão já está aberto. E o programa começa. Começa com essa aqui, ó, Pastor Caleb. Um sonho com Jesus. Canção linda, escute.

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0: Cats Barné, grito de alerta. Vamos antes, Casa Livre, quem cantou pra gente foi a Karen Cibele. Abrindo o programa, Pastor Caleb cantou Um Sonho com Jesus. Lindas canções, canções que nos fazem viajar no tempo, não é verdade? Nós vamos para um rápido intervalo e já já eu volto com muito mais, porque aqui trazemos o passado de presente no seu rádio.
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3: Seis e dez.
4: Assim diz a Bíblia.
5: Antes, santificai a Cristo como Senhor em vosso coração, estando sempre preparados para responder a todo aquele que vos pedir razão da esperança que há em vós. Livro de 1 Pedro, capítulo 3, verso 15.
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3: Seis e onze.
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0: Com certeza, as canções que marcaram época, marcaram gerações, você recorda aqui no programa Matando Saudade. De volta já nesta segunda-feira, de volta para tocar muito, muito mais. Eu quero mandar abraços para você ligado conosco, em casa, no trabalho, onde você estiver. Você ligado conosco,

Você participa. 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Pode mandar mensagem também no nosso WhatsApp, o WhatsApp da produção do programa, 419-9829-5627. 419-9829-5627. Participe. Vamos seguir louvando, vamos seguir adorando este Deus maravilhoso. Tem mais clássicos para você recordar comigo. Chegando, Rebanhão. Ovelha Ferida.

0: Equipe Obra de Amor e esta canção linda demais, finalizando mais uma sequência de clássicos da música evangélica. Paulo e Silas. Ouvimos antes Val Martins, O Encontro. Abrindo a sequência, Grupo Rebanhão cantou Ovelha Ferida. É hora de mais um intervalo. Já já eu volto com você para tocar mais clássicos da música evangélica nesta segunda-feira abençoada. Não sai daí. O intervalo é o intervalo mais rápido do rádio e daqui a pouquinho tem muito mais.
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3: Assim diz a Bíblia:
4: sempre tenho o Senhor diante de mim. Estando Ele à minha direita, não serei abalado. Salmo 16, verso 8.
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3: Seis e vinte e oito.
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0: De volta com você nesta segunda-feira, louvando e adorando a Deus, tocando clássicos da música evangélica. Prazer enorme estar com você de segunda a sexta-feira, nesse horário, nesta rádio, fazendo essa viagem no tempo. Prazer enorme também saber que você está ligado na nossa programação, em casa, no trabalho, onde você estiver. Você já sabe que você pode participar do nosso programa, né? E para participar é muito fácil. www.pedidomusical.com.br ou então pelo nosso WhatsApp, o WhatsApp da nossa produção, não é da rádio, viu? É o WhatsApp da produção do programa. 419-9829-5627. 419-9829-5627. Pode mandar tua mensagem pra gente. É sempre um prazer enorme receber e registrar a tua participação. Meu abraço lá pro irmão Wagner, lá na Bahia, conosco todos os dias, ligado na programação, irmão Wagner e toda a família. Alô Everton, Diácono Everton, conosco no Rio Grande do Sul, lá em Bagé. Forte abraço Everton, a esposa Raquel, sempre acompanhando o nosso programa, que Deus abençoe. Vamos seguir louvando, vamos seguir adorando este Deus maravilhoso. Abrindo a sequência tem Rose Nascimento, Portões Celestiais.

0: Exulta Minha Alma, tá aí, Banda Canal, canção linda demais. Ouvimos antes Paz no Vale, quem cantou pra gente foi Edilson Lopes. Abrindo a sequência, Rose Nascimento cantou Portões Celestiais. Tá chegando o último intervalo do programa, já já eu volto com você para a última sequência de clássicos da música evangélica nesta segunda-feira abençoada. Não sai daí, o intervalo, você já sabe, é o intervalo mais rápido do rádio. Volto já com muito mais na última sequência. Na última sequência também teremos o nosso Dose Dupla. Não sai daí, volto já.
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4: Bem-aventurados os que choram, porque serão consolados. Mateus 5:4.
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3: Seis e quarenta e cinco.
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0: De volta com você agora para a última sequência de clássicos da música evangélica nesta segunda-feira abençoada. Última sequência já aqui no nosso programa Matando Saudade, edição de segunda-feira. Nessa última sequência teremos dose dupla com o Marco Feliciano. Daqui a pouquinho, duas lindíssimas com o Marco Feliciano para finalizar o programa Matando Saudade nesta segundona. Meu abraço pro cantor Paulo Queiroz, conosco lá em Juína, no Mato Grosso, que Deus abençoe. Alô, Oséias, em Campos, no Rio de Janeiro, forte abraço, meu irmão. Jusilei, sempre conosco, lá no Rio Grande do Sul, lá em Farroupilha, ouvindo a nossa programação, que Deus abençoe. Luiz Lima, em Camboriú, no estado de Santa Catarina, também, sempre conosco. Alô, Judite, em Biguaçu, ligada na programação. Forte abraço. Alô, Ezicleia. Ezicleia conosco em Florianópolis, no estado de Santa Catarina, ouvindo o nosso programa todos os dias. Abrindo a última sequência, tem Mara Maravilha, Obrigado Jesus. Na sequência, pastor Marco Feliciano, dois clássicos da música evangélica.

Quando ele te chamou, ele sabia da sua estrutura, sabia até onde você podia ir, e mesmo assim acreditou em você. Ele previu a sua queda e preparou esse momento para te levantar. Aproveite agora. Dobre os seus joelhos, incline a sua cabeça, refaça as pazes com o Pai. Ele te ama. Filho, o Pai te espera.

nós tivemos dose dupla com o pastor Marco Feliciano, duas lindíssimas canções, dois clássicos da música evangélica. A canção Filho Pródigo, com a participação da Amanda Ferrari. E a canção Se Isto Não For Amor, finalizando assim o programa Matando Saudade, edição desta segunda-feira, dia 25 de maio de 2026. Sou grato a Deus pela oportunidade de ter estado aqui com você e sou grato a você pelo carinho, pela audiência, pela participação. Muito obrigado de coração. O programa Matando Saudade volta, se Deus quiser, amanhã, terça-feira, neste mesmo horário, nessa mesma rádio. Forte abraço, fiquem com Deus e até amanhã na doce paz do Senhor Jesus.

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1: Sete, dois.
2: Assim diz a Bíblia.
3: Pelo que sinto prazer nas fraquezas, nas injúrias, nas necessidades, nas perseguições, nas angústias por amor de Cristo. Porque quando sou fraco, então é que sou forte em Cristo. 2 Coríntios 12, 10.
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1: Sete e três.
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1: Sete e quatro.
2: Assim diz a Bíblia.
3: Quem nos separará do amor de Cristo? Será tribulação, ou angústia, ou perseguição, ou fome, ou nudez, ou perigo, ou espada? Livro de Romanos, capítulo 8, verso 35.
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3: Sete e seis.
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6: Aqueles que ouvem a voz do Senhor, eles não se conformam com a impureza que o mundo tem para oferecer. Eu quero que levantem as mãos todos os santos nessa noite. Todos os santos do Senhor, lavados e remidos pelo sangue de Cristo Jesus. É possível ser santo. É possível ser separado. É possível buscar a santificação, sem a qual ninguém verá o Senhor. Aleluia! Glória a teu nome, Jesus.

contamos com nada menos do que a santidade, Senhor. Vamos cantar mais uma vez? Pegue as suas mãos para os céus e diga: Senhor, eu quero essa santidade. Eu quero, Senhor, essa proximidade contigo.

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1: Olá, graça e paz a todos. Sejam bem-vindos a mais um programa Cristo é a Resposta. Clama por respostas e se ouvem muitas vozes tentando acalmar o coração dos homens, mas há uma só voz a ser ouvida, reconhecida e autêntica, a voz do Filho de Deus, Jesus Cristo, Senhor e Salvador de todos os homens.

0: dia! Chegamos! É, meu povo, graças a Deus, mais uma segunda-feira e nós estamos no ar com Cristo é Resposta para você aqui na Paraná Gospel e também na rede de rádios parceiras que ajuda a gente aí na transmissão dessa programação abençoada. E aí, como que foi o seu final de semana? Foi bênção? Meu, foi legal, foi gostoso. E, pastor Ademar Lara, e o seu final de semana, como é que foi?
1: Foi bem, sim, graças a Deus, né? Deus é bom, Deus é fiel para conosco, né? E sempre nos dá a capacidade de ter um dia que venha a agradar, né? Agradar o coração dele, né? E foi muito bom, sim, graças a Deus, graças a ele, né?
0: Maravilha.
1: Então nós vamos agora começar a nossa programação nessa linda segunda-feira orando a Deus, né, Adriano?
0: É verdade. Todos os dias a gente começa aqui a programação, né? Falando com Deus, orando a ele, né?
1: Começa sempre conversando com Deus, né?
0: É.
1: Senão, nós podemos conversar com todas as pessoas, mas se não conversar com ele, as coisas não andam.
0: Não. É verdade.
1: Né? Então, vamos então orar ao Senhor Deus, né? Orar ao Senhor Deus. E como é que tá o clima aí, Olinho?
0: Olha, pastor, tá gostoso hoje, viu? Tá gostosinho. Mais um dia que Deus proporciona pra gente, né? Então, no frio ou no calor, né, pastor Demar, lá, temos que dar graças a Deus, né?
1: Isso mesmo.
0: Mas tá gostoso hoje por aqui, viu? Tá um dia bem, começou assim, bem agradável mesmo. E eu acredito que vai terminar também da mesma forma, viu? Bem agradável, bem gostoso. Vamos orar, pastor?
1: Vamos orar. Pai querido, em nome de Jesus, nós te agradecemos pelo privilégio que nós temos nessa manhã de fazermos mais um programa Cristo Resposta. Obrigado, Pai. Obrigado que o Senhor nos deu uma boa noite de descanso. E nós levantamos animados, ó Pai, ó Deus. Levantamos, meu Deus, com o desejo intenso, Pai, de promover o teu reino que já está em nossos corações, mas o reino de Deus que virá quando todas as coisas se consumarem, Pai. Ó Deus, um dia essa dispensação da graça vai se findar e vai começar a dispensação do milênio. E cremos que este final e esse começo de uma nova dispensação já está mais próxima do que nós imaginamos. Que o Senhor dos céus esteja preparando a cada um de nós, a tua igreja, na face da terra. Ó Deus, despertando aqueles que dormem, aqueles que estão sonhando com coisas dessa terra e não com as coisas dos céus. Ajuda, Pai. Ajuda, desperta, Senhor meu Deus, a todos os seus filhos e filhas, ó Pai. Em nome de Jesus, amém e amém. Graças a Deus, graças a Deus. Vamos lá, então.
0: Para nossa decolagem, né? Vamos decolar, vamos sair do chão agora, vamos ficar pertinho do Senhor Jesus. Eu espero que você já esteja ajeitado, acomodado, acomodada na poltrona aí do nosso aviãozão. Né? Então vamos decolar, vamos ficar juntinho de Deus. Vamos lá!

Senhoras e senhores, sejam todos bem-vindos. Por favor, apertem seus cintos, pois decolaremos em alguns instantes. Obrigada.

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0: Maravilha, decolamos com sucesso e agora vem chegando o pastor Cornélio Augusto trazendo para nós o Palavra Falada nessa manhã. Mais um salmo, né? Mais um capítulo da Palavra do Senhor Jesus, mais um livro, todo dia ele traz para nós aqui algum conteúdo sempre muito relevante, né, pastor Leymar Lara?
1: Olha, sempre, viu, Aldenimar? Sempre, porque a leitura da palavra significa nós estarmos nos alimentando dela, né? Ela que nos traz, nos ilumina o nosso caminho. Lâmpada para os nossos pés e luz para o nosso caminho. Se a gente não se alimentar dela, o que que acontece? A gente acaba andando no escuro.
0: É verdade.
1: Andando no escuro.
0: Aí.
1: Andar no escuro não é bom, não. Viu?
0: Não é legal. O dedinho do pé que eu diga, né, pastor Demar?
1: Pensou? Ainda mais o dedinho menor, né? Você bate nele, meu Deus do céu. Tá bom, vamos lá então ler aqui. Meu Deus, quem vai ler? O pastor Coronel Augusto, que tá ali tomando café. Vem pra cá. É o Salmo 127. Ele tem exatamente 5 versículos. E o Salmo 127 é atribuído a Salomão. Foi ele que escreveu esse salmo aqui. Ensinando que todo esforço humano, olha só, é inútil. Sem a bênção de Deus. É como andar no escuro, né, Leonardo?
0: É verdade.
1: É inútil sem a bênção de Deus, enfatizando a dependência divina na edificação do lar, proteção e sustento. Ele destaca que filhos são herança e bênção divina, comparando-os a flechas que devem ser bem direcionadas, educar bem o nosso filho. Então vamos ouvir então o Cornélio Augusto e depois, na sequência aqui, a gente já volta com a nossa... o nosso hino não, que seja especial. Meu Deus, tá certo que tudo é especial, né, Aldenimar?
0: Tudo é especial,
1: vamos,
0: né?
1: Vamos celebrar a vida, né? É isso?
0: Já foi
1: celebrando a vida? Pô, você não me avisa isso, Aldenimar? Ai, Jesus. Tá bom, então.
0: Ai, meu Deus do céu.
1: Tá tudo certo aí, né?
0: Tá tudo certo. Vamos lá, então, vamos... pastor Cornélio Augusto?
1: Isso.
0: Vem pra cá, pastor.
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3: Salmo 127. Se o Senhor não edificar a casa, em vão trabalham os que a edificam. Se o Senhor não guardar a cidade, em vão vigia a sentinela. Inútil vos será levantar de madrugada, repousar tarde, comer o pão que penosamente granjeastes. Aos seus amados ele o dá enquanto dormem. Herança do Senhor são os filhos, o fruto do ventre seu galardão. Como flechas na mão do guerreiro, assim são os filhos da mocidade. Feliz o homem que enche deles a sua aljava. Não será envergonhado quando pleitear com os inimigos à porta.
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0: Obrigado, pastor Cornélio Augusto, trazendo para nós o Palavra Falada nesta manhã. Amanhã ele volta, né? Amanhã ele volta com mais um salmo aqui para nós. E agora nós vamos então para aquele bloco gostoso, né? Onde nós ouvimos canções especiais aqui. É o hino especial para você. Então aumenta o volume, coloca no máximo aí, porque a gente vai curtir agora lindos louvores, viu? E já. O Alex, né, vai chegar aqui na programação. Não, perdão, a Rosi O Alex daqui a pouco, Aldrin Lima. O Alex daqui a pouco. Daqui a pouquinho, então, a Rosi chega com uma pequena reflexão, com uma grande mensagem pra gente nesta super segunda-feira. Vamos lá, vamos curtir juntos esses louvores abençoadíssimos?
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0: resposta.
1: É isso aí, Cristo é a resposta para você aqui na Paraná Gospel e também na rede de rádios parceiras. Como é bom estar com você nesta manhã, nesta super segunda-feira. Graças a Deus, né? Mais uma que a gente tem para aproveitar, então realmente aproveite esse dia de hoje com sabedoria, né? E aí, gostou desse bloco de canções? Já tem mais louvores abençoadíssimos, já tem mais canções que vão tocar teu coração, mas agora a reflexão também vai tocar teu coração, né? A Rosi vem trazendo pra gente uma pequena reflexão com uma grande mensagem nessa manhã. E eu convido você pra aproveitar esse momento, viu? Se você já deixou no máximo seu volume, então deixa, mantenha ele no máximo aí e ouça com muita atenção, realmente, essa reflexão que a Rosi vai trazer para nós hoje, pastor Demar Lara.
2: Procurando herdeiros.
1: Procurando?
2: Herdeiros.
1: Ih, rapaz, será que eu procuro, pastor?
2: Ih, o Jarvis já pulou da cadeira lá.
1: Ah, é, boa. Ele não apareceu ainda hoje aqui. Acordou agora, será?
2: Herança é com ele mesmo. Né? Tomara que essa herança aqui não seja pra pagar conta, né?
1: Então.
2: Mas não é, não. Essa herança aqui é a maior herança que nós podemos receber de Deus, são as coisas do céu, né?
1: É verdade.
2: Herdeiros de Deus. Então procura-se herdeiros. E ela trouxe aqui também pra cantar pra Jesus, Stephanie e Cristina, e vai cantar então sobre herdeiros. Então vamos lá com a Rosi e depois, na sequência, a gente vem com a oração Salva o Brasil. Pera aí um pouquinho. Pera, calma.
1: Tá com a corda toda aí. Acordou atrasado. Oi, senhor Jarbas.
2: É do rádio?
1: É da rádio, senhor Jarbas.
2: Confere o telefone, por favor. 232-4219. É isso o telefone aí, tá certo?
1: Deixa eu ver aqui.
2: Porque o telefonista aqui. Tem hora que ela liga errado, né? E como eu sou um homem prudente, né? Posso saber se não colocaram outra pessoa no lugar do Aldrin, né? Pra obter segredos,
1: né? Ô, seu Jarbas, olha aqui, ó.
2: Ah, é o senhor, agora eu reconheci a voz. uma voz aí de locutor esportivo. O senhor narrou o último jogo lá do Campeonato Brasileiro, ou
1: não? Não narrei.
2: Ah, não, senhor. O senhor não tá escalado então, né?
1: Não.
2: Não tá escalado. Mas tá bom. Bom dia pra minha sogra.
1: Eu agradeço, assim, o elogio, a voz, né? Mas eu não sou narrador esportivo, senhor Jarbas.
2: Não?
1: Não.
2: O senhor não. O senhor é aquele que narra na marra? É isso?
1: O quê?
2: O senhor narra na marra. Tá bom, vamos deixar de conversas e vamos agora aonde nós vamos agora? Eu vi a Rosi. A Rosi tá aqui. Ô, Rosi, bom dia. Quanto tempo, né, Rosi? O que que você quer? Um autógrafo? Claro.
1: Olha, sou uma fã do senhor Jarbas.
2: Então, você vê como que é, todos querem meu autógrafo. E eu aproveito o autógrafo e passo o número da minha legenda, né?
1: Ah, meu senhor do céu.
2: Eu vou ali. Vamos lá pra frente. Chega de brincadeira, Roda. Que é isso?
1: Tá certo, eu tô sério aqui, seu Jarbas.
2: Então vamos ouvir a Rosi antes que ela desista.
1: Isso, é verdade.
2: Eu gostei do tema da reflexão, mas
1: é.
2: Herdeiro, eu sou herdeiro.
1: Tá, mas e se o senhor tiver herdeiros, e aí?
2: Ih, eu não pensei nisso, não, viu?
1: Não.
2: Mas eu vou levar tudo junto comigo. Comprei um caminhão, uma carreta fechada, né?
1: É.
2: E todos os meus bens vai estar ali. Quando for me levar lá para aquele lugar, né?
1: É.
2: Que a gente não pode falar.
1: Sim,
2: aí
1: claro.
2: A carreta vai junto lá, no enterro junto lá. Mas não dou nada para ninguém.
1: O que isso? Seu Jarbas.
2: Eu sou conservador.
1: Mas, seu Jarbas, a gente não pode ter amor às coisas terrenas aqui, seu Jarbas.
2: Mas o meu amor, acima de tudo, é por Jesus,
1: né? Ah, tá.
2: Amar também as minhas coisas aqui também faz parte do dia a dia. Eu já tinha pra cá, já tinha pra lá. Por exemplo, José Fino, hoje foi passear lá em Paris.
1: Logo ali?
2: Tá. Isso, foi comprar uma como o senhor disse um dia desse, né? A mãe do japonês, né? A japona. Isso. Foi lá porque ando fazendo frio por aqui, né? No final de maio, já e junho tá chegando com inverno na América do Sul.
1: O senhor nem fala
2: e,
1: inverno.
2: Ela volta já já, viu? Bate e volta lá, né? Bate e volta, né? Eu dei lá 100 mil euros para ela. Para brincar lá. Precisa, não, Ademar? Nossa, precisa. Isso. Ih, Jesus, o homem afogou lá. Doutor, a gente quer ir. Corre lá. Corre lá.
1: Não. Não precisa. Só corre um
2: pouquinho da. Muito querido. Corre lá. Corre lá, porque o homem está expirando. Calma, calma. Tá vendo o céu?
1: Eu, seu Jarbas, eu até passei mal aqui. Quanto que o senhor deu para a Josefina?
2: Já sabe que eu esqueci, já? Eu não esqueci do que só. Vamos em frente, ó.
1: Rose, vem pra cá, Rose.
2: Hã? Rose, não, Rose.
1: Não foi o que disse?
2: Mas falou Rose.
1: Ih, rapaz. Não. Vem pra cá.
2: Cuidado, hein? Assim, por prudência, deixa o Tony aqui. Examinar você.
1: Não. Deixa a Rosi falar, pastor.
0: Uma pequena reflexão com uma grande mensagem. Um bem-sucedido corretor dos Estados Unidos, imigrante da Alemanha, morreu solteiro e sem deixar filhos. E a sua fortuna era estimada em 5 milhões de dólares. O investigador recebeu a notícia da sua morte e começou a trabalhar na busca de seus herdeiros. Revirou todos os arquivos, as listas telefônicas, as agendas e todo tipo de documento possível. Por fim, ele descobriu um parente distante, o qual precisava apenas assinar o certificado de herdeiro e assumir a fortuna. E também pagar o investigador pelo serviço realizado. E, diga-se de passagem, seus honorários lhe garantiriam uma bela fatia da herança e provavelmente a sua aposentadoria. Nós gostaríamos de ficar ricos do dia para a noite, não é mesmo? Ah, como seria bom! Mas isso quase nunca acontece. No entanto, ainda se procura herdeiros para receberem uma herança incalculável, que todos são chamados a compartilhar dela. E que ela não diminui à medida que aumenta o número de herdeiros. É a herança que Deus tem preparado para os seus filhos. As riquezas incomparáveis que Ele reservou para os que creem. E quem tem direito a tal herança? Todos. Todos os que creem em Jesus Cristo, o Filho de Deus, se tornam também filhos de Deus. Portanto, herdeiros de Deus. E com outra vantagem, sem taxa nenhuma a ser paga por ninguém. Pelo contrário, Jesus Cristo mediador, ele deu a sua vida na cruz do Calvário para que pudéssemos nos tornar filhos e herdeiros de Deus. Então, não vamos reclamar se nenhuma herança cai do dia para a noite bem em nosso colo. As riquezas escondidas em Cristo são infinitamente maiores e duram por toda a eternidade. Romanos capítulo 8, Nos versículos 16 e 17 diz: o mesmo Espírito testifica com o nosso espírito que somos filhos de Deus. E, se nós somos filhos, somos logo herdeiros também. Herdeiros de Deus e co-herdeiros de Cristo.

0: Obrigado, Rosi, trazendo pra gente essa pequena reflexão com a grande mensagem e essa linda canção, né? Bom demais, bom demais. E agora a gente vai juntos orar pelo Brasil. Todos os dias nós temos esse momento aqui de oração, onde a pastora Jussara Lara traz para nós uma oração. Faz conosco, né? Faz conosco aqui uma oração ao nosso Pai. E eu convido você para nesse momento, então, juntamente com a pastora Jussara Lara, orar pelo nosso país.
1: Senhor, meu Deus e meu Pai, muito obrigada pela Tua presença, pelo Seu amor, pela Sua infinita graça, pela Sua misericórdia. Nós Te louvamos, ó Pai, pelo privilégio que temos de nascer nesta linda nação, neste solo, Senhor, onde tudo que se planta dá, Pai, onde temos um clima maravilhoso, onde temos um povo lindo, maravilhoso também, Pai. Muito obrigada, Senhor. Obrigada, Senhor. É um privilégio ser brasileiro. Nós sabemos que vivemos tantos desafios aqui também, mas é uma linda nação, aonde uma nação tão rica em recursos naturais. E nós pedimos que Tu nos ajude, Pai, como nação, a crescermos, a nos desenvolvermos, tanto na graça e no conhecimento do nosso Senhor e Salvador Jesus Cristo. Oh, Senhor, o que nossa nação precisa é da Tua presença, Pai. Nós entendemos que os nossos governantes têm agido de forma contrária aos Teus princípios e propósitos. Por isso a nossa nação tem passado por

0: Olá, hoje é segunda-feira e você confere as primeiras informações do dia. Pesquisa Futura Apex, divulgada na última semana, mostrou uma virada no cenário de segundo turno para a presidência da República. Pela primeira vez nas sondagens do Instituto, o presidente Luiz Inácio Lula da Silva aparece à frente do senador Flávio Bolsonaro em uma eventual disputa presidencial. O levantamento foi realizado após as revelações envolvendo a relação de Flávio com o ex-banqueiro Daniel Vorcaro. Segundo os dados, Lula tem 47,7% das intenções de voto no segundo turno contra 42,2% do senador. Na rodada anterior da pesquisa, realizada no início do mês, Flávio liderava o cenário com 46,9% ante 44,4% do presidente. Voltamos em instantes com mais um bloco de notícias. 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
4: Bom dia, povo de Deus, graça e paz. Ótima segunda-feira. Estou chegando aqui na número 1 do Povo de Deus com mais uma edição do nosso Manhã de Fé. Segundona linda, maravilhosa, a partir de agora, eu, Denise Fernandes, comunicando com muito amor, com muita alegria. Hoje, dia 25 de maio de 2026. 25 de maio de 2026, nossos contatos liberados para você participar. Fica à vontade, meu Instagram, Denise Fernandes, locutora, à sua disposição. Que Deus abençoe seu dia, que Deus abençoe sua semana de trabalho, seus projetos. Que em nome de Jesus tudo dê certo para você, eu desejo do meu coração. Em casa, no trabalho, curtindo a nossa programação, bem-vindo, bem-vinda. Participe com a gente, vamos falar com o Senhor. Nosso momento de oração. Mais uma semana começando com a graça de Deus e que seja uma semana abençoada. Uma semana de muitas alegrias da parte do Senhor na minha e na sua vida. Soberano Deus, eterno Pai, aqui estamos, Pai querido, Pai maravilhoso, na sua presença. Eis-me aqui, Pai, mais uma vez, mais uma semana, Jesus, fazendo o ídolo do Senhor aqui nessa rádio abençoada.

Abençoada, abençoe essa programação, as famílias que estão na sintonia, a direção da rádio, gratidão por tudo, porque até aqui nos ajudou o Senhor. Gratidão, gratidão, meu Pai, eu te agradeço, amém e graças a Deus. Vamos adorar, chegando a nossa primeira sequência musical. Ótima manhã! Música.

Muito bem, gente amada, gente querida, fechando a nossa primeira sequência musical, linda demais nessa manhã. Você segue participando comigo, esse é o nosso Manhã de Fé, com muito amor, com muito carinho. Para você participar, muito fácil, nossos contatos liberados. Bem-vindo, bem-vinda, chegando mais uma sequência abençoada. Aumente o som, esse é o nosso Manhã de Fé. Ótimo dia!

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0: Muito bem, meus amores, fechando mais uma sequência abençoada, está na hora do nosso intervalo. É rapidinho, não saia daí, o nosso Manhã de Fé volta já.
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4: Disse Deus: de ti farei uma grande nação, e te abençoarei, e te engrandecerei o nome. Sê tu uma bênção. Gênesis capítulo 12, verso 2.
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3: Dez e trinta e sete.
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11: De volta com mais informações da sua rádio. O Ministério da Saúde anunciou a incorporação de um novo protocolo nacional para rastreamento do câncer colorretal no SUS. O teste imunoquímico fecal passa a ser o exame de referência para homens e mulheres assintomáticos entre 50 e 75 anos de idade. Segundo a pasta, o teste apresenta sensibilidade entre 85% e 92% para identificar possíveis alterações. A estratégia pode ampliar o acesso de mais de 40 milhões de brasileiros à prevenção e à detecção precoce da doença, segundo o Ministério. Voltamos em instantes com mais um bloco de notícias.
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0: Muito bem, gente amada, gente querida, de volta por aqui com o nosso Manhã de Fé em grande estilo. Bem-vindos. Sinta-se à vontade para participar da nossa programação. Segue o nosso Manhã de Fé e está na hora do nosso... O nosso parabéns. Quero homenagear você que está completando hoje mais um aninho de vida. Parabéns para você. Que Deus abençoe sua vida de uma maneira especial. Viva os nossos aniversariantes. Parabéns, felicidades, muitos anos de vida, com muita paz, com muita alegria. Receba o nosso abraço, Manhã de Fé abraçando você, aniversariante, com muito amor, com muito carinho. Para os nossos aniversariantes, ofereço essa super sequência com muito carinho. Ótima manhã!

Ai, amores, esse é o nosso Manhã de Fé, fechando mais uma sequência abençoada com muito carinho. Que Deus abençoe sua vida. Obrigada pelo carinho, pela audiência. Você segue participando aqui comigo. Nossos contatos liberados. Fica à vontade. Chegando mais um bloco musical com muito carinho. Ótimo dia.

0: Tá aí fechando mais uma super sequência aqui na nossa programação Manhã de Fé. Vamos para o nosso intervalo, é rapidinho. Manhã de Fé volta já com muito mais.
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4: Tende em vós o mesmo sentimento que houve também em Cristo Jesus. Filipenses 2:5.
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13: De volta com mais informações da sua rádio. O intenso tiroteio entre criminosos rivais levou pânico aos moradores dos bairros do Leme e Copacabana, na zona sul do Rio de Janeiro. O Morro da Babilônia, dominado pelo Terceiro Comando Puro, foi invadido por criminosos do Comando Vermelho. O policiamento foi reforçado nas áreas afetadas. Durante a noite, viaturas entraram na comunidade Chapéu Mangueira para evitar novos confrontos. A população segue apreensiva com a violência na região. Voltamos em instantes com o último bloco de notícias.
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0: Muito bem, amores, estou de volta com o nosso Manhã de Fé. Manhã de Fé segue por aqui em grande estilo. Obrigada pela sua companhia, pelo carinho. Segue aqui a nossa programação para participar, já sabe, né? Através das nossas redes sociais liberadas. Meu Instagram, Denise Fernandes Locutora, à sua disposição. Tá na hora do nosso Delícias da Manhã.
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0: Delícias da Manhã, chegando com mais um prato delicioso, mais uma delícia que quero compartilhar com você. Papel, caneta na mão, minha amiga, meu amigo, bora lá para a receita de hoje. É uma receita deliciosa. Torta de cebola deliciosa e fácil de fazer. Bora lá conferir os ingredientes? Vamos lá então. Ingredientes: massa. Olha só, ingredientes da massa. Precisamos de 2 xícaras de farinha de trigo, 100 gramas de manteiga gelada, 1 ovo, 1 colher de sopa de água, sal a gosto. Vamos lá para o recheio, amiga. Ingredientes do recheio: 3 cebolas média picadas, 1 colher de sopa de manteiga, 1 caixinha de creme de leite, 3 ovos, 150 gramas de queijo mussarela ralado e 50 gramas de queijo parmesão ralado. sal a gosto, pimenta do reino e também orégano a gosto. Modo de preparo. Vamos preparar essa delícia. É uma delícia essa torta de cebola. Vamos lá para a massa. Em uma tigela, você vai colocar a farinha, o sal e a manteiga. Aí você vai adicionar um ovo também. Misture bem com os pontos dos dedos até formar uma farofa. Aí vai acrescentando os ingredientes ao pouco, tá bom? O ovo ali, a água, tudo aos pouquinhos, vai misturando bem até formar uma farofa. Feito isso, amiga, envolva a massa num plástico filme e leva para a geladeira por 20 minutos. Passou esse período, você vai abrir a massa com um rolo de macarrão, abre ela. E vai fazer o seguinte, forra o fundo da sua assadeira com essa massa. Vai untar a massa, a forma direitinho, com manteiga e trigo. Aí você vem com a massa, tá bom? Próximo passo, reserve. Feito isso, reserva, tá bom? Recheio, vamos preparar o recheio dessa torta de cebola? Em uma panela, você vai derreter a cebola até ficar douradinha. Em uma tigela, você vai bater os ovos. Acrescente o creme de leite, o sal, a pimenta do reino e também o orégano. E junte a mussarela e misture bem. Espalha a cebola refogada sobre a massa que tá ali na assadeira, já tá preparadinha ali. E você vai fazer o seguinte, vai despejar a cebola que você fritou na massa. Aí aos pouquinhos você vai despejar esse creme maravilhoso que tá ali preparado na tigela. E finalize com queijo parmesão ralado.

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1: Três e trinta.
2: Está na Bíblia.
3: Filipenses 4:6. Não andem ansiosos por coisa alguma, mas em tudo pela oração e súplicas, e com ação de graças apresentem seus pedidos a Deus.

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4: Três e trinta e dois.
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7: Nosso penúltimo Gospel News de hoje. O Ministério da Saúde lançou uma nova versão digital de Caderneta Brasileira da Gestante, documento utilizado no acompanhamento do pré-natal. Segundo o ministro, a nova caderneta busca ampliar a participação da gestante nas decisões relacionadas ao parto. Entre as mudanças, o documento utiliza em alguns trechos a expressão mulheres e pessoas que gestam. Olha isso, gente. Que bom, né? Fico por aqui. Daqui a pouquinho tem mais um Gospel News.
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11: Alô você, graça e paz, como vai? Tudo bem contigo? Começando mais uma semana com fé, esperança e gratidão no coração, porque o Senhor continua sendo bom e fiel o tempo todo. Está no ar mais uma edição do nosso Top Gospel com seu amigo de sempre Alex Alves, te levando sempre as melhores músicas evangélicas, as mais pedidas e mais tocadas da programação e das principais paradas em todo o Brasil. Estamos entrando aí na última semana do mês de maio e seguimos juntos, rompendo em fé, confiando que Deus ainda tem grandes coisas preparadas para as nossas vidas. E nesta segunda-feira, dia 25 de maio, traz várias datas importantes para reflexão e valorização das pessoas. Hoje é dia da indústria, né? Um setor que movimenta a economia e gera oportunidades para milhões de brasileiros. Hoje também é dia internacional das crianças desaparecidas, um alerta importante sobre proteção, cuidado e atenção às crianças. Hoje também é dia da costureira, essas profissionais talentosas que transformam tecido em arte e sustento. Hoje também é Dia Nacional do Respeito ao Contribuinte. E respeito é exatamente algo que o mundo está precisando cada vez mais nos dias atuais, não é mesmo? Hoje também é Dia Internacional da Tireoide, conscientização e cuidado com a saúde. Dia do Trabalhador Rural, homens e mulheres que ajudam a colocar alimento na mesa de tantas e tantas famílias. Hoje também é Dia da África, valorização da cultura e da história africana. Também Dia Nacional da Adoção, um gesto lindo de amor, acolhimento e recomeço. E para começar esta semana com o coração fortalecido, quando a fé conduz os passos até os dias difíceis, se transformam em aprendizado, tá? Então, vem com a gente, porque o nosso Top Gospel tá no ar. Uma ótima semana, uma ótima segunda-feira.
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0: Aí a primeira sequência musical do nosso Top Gospel, oitavo lugar, André e Felipe, Jesus te ama de graça. Nona posição, Sara Farias, Chame a Jesus. E o décimo lugar ouvimos Léa Mendonça, Deus não faz acepção. Daqui a pouquinho tem Vaguinho, Nani Azevedo, Isaías Saad, muito mais pra você, não saia daí.
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3: Assim diz a Bíblia.
4: Não te deixes vencer do mal, mas vence o mal com o bem. Livro de Romanos, capítulo 12, verso 21.
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9: Nosso último Gospel News de hoje. Uma multidão de cerca de 9 mil pessoas se reuniram em uma arena na Alemanha para interceder pelos cristãos perseguidos ao redor do mundo. Palestrantes da Indonésia, Burkina Faso, Coreia do Norte, México e Ásia Central falaram sobre os desafios que os cristãos enfrentam. Por aqui eu fico. Uma ótima semana para você. Semana iniciando, que as bênçãos do Senhor sejam nas nossas vidas. Deus te abençoe e amanhã eu volto com mais um Gospel News.
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0: Muito bem, já de volta com você nesta super segunda-feira, uma excelente semana, onde quer que esteja. Nosso muito obrigado pela audiência, pelo carinho, pela companhia de sempre. Alô, você aniversariante do dia, receba aí o nosso abraço, que Deus derrame sobre a sua vida saúde, paz, alegria e muitas realizações. Que este novo ciclo seja cheio da presença de Deus, de portas abertas e de grandes testemunhos. Receba aí o nosso abraço e o nosso carinho, e a nossa próxima sequência musical vai especialmente para você. Aniversariante do dia.
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0: Tá aí mais uma super sequência do nosso Top Gospel nesta super segunda-feira. Quinta posição, Isaías Saad e Marcena, Deus de Detalhes. Sexta posição, essa linda releitura de Nani Azevedo e Estila, Deus Vai Fazer e Sonho de Deus. E também ouvimos na sétima posição, também releitura, Vaguinho e Matos Nascimento, Sou de Deus. Daqui a pouco tem mais.
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3: Quatro e sete.
4: Assim diz a Bíblia.
5: O que encobre as suas transgressões jamais prosperará, mas o que as confessa e deixa alcançará a misericórdia. Provérbios capítulo 28, verso 13.
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3: Quatro e oito.
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12: Por aqui, seguindo o nosso Gospel News, amados. Um vídeo de detentos louvando a Deus durante um batismo em uma penitenciária do Piauí viralizou nas redes sociais, emocionando muitas pessoas. Na última quarta-feira, dia 20, 29 presos foram batizados nas águas no pátio da penitenciária Professor José de Ribamar Leite, em Teresina. Olha que bênção, gente! Por aqui eu fico, obrigada pela audiência. Daqui a pouquinho tem mais um Gospel News.

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1: Muito bem, já estamos de volta nesta super segunda-feira, dia 25 de maio, né? Reta final de mais um mês e vamos juntos sempre rompendo em fé. Hoje uma das datas nos faz pensar sobre algo muito necessário, que é realmente o respeito, né? Respeito nas palavras, nas atitudes, nas diferenças, no trânsito, na família, no trabalho. Infelizmente, muita gente quer ser ouvida, mas poucos querem realmente ouvir, né? A palavra de Deus nos ensina que devemos tratar o próximo com amor, sabedoria e consideração. O ambiente muda completamente quando existe respeito. E sabe de uma coisa? Pessoas guiadas por Deus deixam marcas boas por onde passam. Então, escolha espalhar a paz, a gentileza e o equilíbrio. Nosso abraço para você que tá sempre de rádio ligado, curtindo o nosso programa. Obrigado pela companhia de todos os dias. E seguimos juntos nesta caminhada de fé. Daqui a pouquinho deu o nosso versículo do dia para sua meditação. Agora tem mais músicas aqui no Top Gospel.
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0: Exulta Minha Alma, tá aí, Banda Canal, canção linda demais. Ouvimos antes Paz no Vale, quem cantou pra gente foi Adilson Lopes. Abrindo a sequência, Rose Nascimento cantou Portões Celestiais. Tá chegando o último intervalo do programa, já já eu volto com você para a última sequência de clássicos da música evangélica nesta segunda-feira abençoada. Não sai daí, o intervalo, você já sabe, é o intervalo mais rápido do rádio. Volto já com muito mais na última sequência. Na última sequência também teremos o nosso Dose Dupla. Não sai daí, volto já.
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4: A minha alma descansa somente em Deus. Dele vem a minha salvação. Somente Ele é a rocha que me salva. Ele é a minha torre segura. Salmo 62, versículos 1 e 2.
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3: Cinco e 27.
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0: De volta com você agora para a última sequência de clássicos da música evangélica nesta segunda-feira abençoada. Última sequência já aqui no nosso programa Matando Saudade, edição de segunda-feira. Nessa última sequência, teremos dose dupla com o Marco Feliciano. Daqui a pouquinho, duas lindíssimas com o Marco Feliciano para finalizar o programa Matando Saudade nesta segundona. Meu abraço pro cantor Paulo Queiroz, conosco lá em Juína, no Mato Grosso. Que Deus abençoe. Alô, Oséias, em Campos, no Rio de Janeiro. Forte abraço, meu irmão. Jusilei, sempre conosco, lá no Rio Grande do Sul, lá em Farroupilha, ouvindo a nossa programação, que Deus abençoe. Luiz Lima, em Camboriú, no estado de Santa Catarina, também, sempre conosco. Alô, Judite, em Biguaçu, ligada na programação, forte abraço. Alô, Ezicleia conosco em Florianópolis, no estado de Santa Catarina, ouvindo o nosso programa todos os dias. Abrindo a última sequência tem Mara Maravilha, Obrigado Jesus, na sequência Pastor Marco Feliciano, dois clássicos da música evangélica.

Nada surpreende Deus, nem as suas vitórias, nem os seus fracassos. Quando Ele te chamou, Ele sabia da sua estrutura, sabia até onde você podia ir, e mesmo assim acreditou em você. Ele previu a sua queda e preparou esse momento para te levantar. Aproveite agora. Dobre os seus joelhos, incline a sua cabeça, refaça as pazes com o Pai. Ele te ama. Filho, o Pai te espera.

0: nós tivemos Dose Dupla com o pastor Marco Feliciano, duas lindíssimas canções, dois clássicos da música evangélica. A canção Filho Pródigo, com a participação da Amanda Ferrari. E a canção Se Isto Não For Amor, finalizando assim o programa Matando Saudade, edição desta segunda-feira, dia 25 de maio de 2026. Sou grato a Deus pela oportunidade de ter estado aqui com você e sou grato a você pelo carinho, pela audiência, pela participação. Muito obrigado de coração. O programa Matando Saudade volta, se Deus quiser, amanhã, terça-feira, neste mesmo horário, nessa mesma rádio. Forte abraço, fiquem com Deus e até amanhã na doce paz do Senhor Jesus.
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0: Alô você, graça e paz, povo de Deus, nós estamos chegando para louvar, para adorar a Deus com você em mais um programa Matando Saudade, começando mais uma semana com você, que maravilha, é segunda-feira, que bênção, começando mais uma semana, eu sou feliz demais por estar aqui com você para louvar, para adorar a Deus. Segunda-feira, 25 de maio de 2026. Eu sou Ezequiel Ferreira. Vamos ficar juntos, louvando e adorando este Deus maravilhoso, único, digno de toda honra, toda glória e todo louvor. Balzão já está aberto. E o programa começa. Começa com essa aqui, ó, Pastor Caleb. Um sonho com Jesus. Canção linda e

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1: Olá, graça e paz a todos. Sejam bem-vindos a mais um programa Cristo é a Resposta. Clama por respostas e se ouvem muitas vozes tentando acalmar o coração dos homens, mas há uma só voz a ser ouvida, reconhecida e autêntica, a voz do Filho de Deus, Jesus Cristo, Senhor e Salvador de todos os homens.

0: dia! Chegamos! É, meu povo, graças a Deus, mais uma segunda-feira e nós estamos no ar com Cristo é Resposta para você aqui na Paraná Gospel e também na rede de rádios parceiras que ajuda a gente aí na transmissão dessa programação abençoada. E aí, como que foi o seu final de semana? Foi bênção? Meu, foi legal, foi gostoso. E, pastor Ademar Lara, e o seu final de semana, como é que foi?
1: Foi bem sim, graças a Deus, né? Deus é bom, Deus é fiel para conosco, né? E sempre nos dá a capacidade de ter um dia que venha a agradar, né? Agradar o coração dele, né? E foi muito bom sim, graças a Deus, graças a ele, né?
0: Maravilha.
1: Então nós vamos agora começar a nossa programação nessa linda segunda-feira orando a Deus, né, Adriano?
0: É verdade. Todos os dias a gente começa aqui a programação, né? Falando com Deus, orando a ele, né?
1: Começa sempre conversando com Deus, né?
0: É.
1: Senão, nós podemos conversar com todas as pessoas, mas se não conversar com ele, as coisas não andam.
0: Não, não.
1: Não.
0: É verdade.
1: Então, vamos então orar ao Senhor Deus, né? Orar ao Senhor Deus. E como é que tá o clima aí, Adriano?
0: Olha, pastor, tá gostoso hoje, viu? Tá gostosinho. Mais um dia que Deus proporciona pra gente, né? Então, no frio ou no calor, né, pastor Demar, lá, temos que dar graças a Deus, né?
1: Isso mesmo.
0: Mas tá gostoso hoje por aqui, viu? Tá um dia bem, começou assim, bem agradável mesmo. E eu acredito que vai terminar também da mesma forma, viu? Bem agradável, bem gostoso. Vamos orar, pastor?
1: Vamos orar. Pai querido, em nome de Jesus, nós te agradecemos pelo privilégio que nós temos nessa manhã de fazermos mais um programa Cristo Resposta. Obrigado, Pai. Obrigado que o Senhor nos deu uma boa noite de descanso. E nós levantamos animados, ó Pai, ó Deus. Levantamos, meu Deus, com o desejo intenso, Pai, de promover o teu reino que já está em nossos corações, mas o reino de Deus que virá quando todas as coisas se consumarem, Pai. Ó Deus, um dia essa dispensação da graça vai se findar e vai começar a dispensação do milênio. E cremos que este final e esse começo de uma nova dispensação já está mais próxima do que nós imaginamos. Que o Senhor dos céus esteja preparando a cada um de nós, a tua igreja, na face da terra. Ó Deus, despertando aqueles

0: que dormem, aqueles que estão sonhando com coisas dessa terra e não com as coisas dos céus. Ajuda, Pai, ajuda, desperta, Senhor meu Deus, a todos os seus filhos e filhas, ó Pai, em nome de Jesus, amém e amém. Graças a Deus, graças a Deus. Vamos lá, então,
1: para nossa decolagem, né? Vamos decolar, vamos sair do chão agora, vamos ficar pertinho do Senhor Jesus. Eu espero que você já esteja ajeitado, acomodado, acomodada na poltrona aí do nosso aviãozão, né? Então vamos decolar, vamos ficar juntinho de Deus. Vamos lá!

Senhoras e senhores, sejam todos bem-vindos. Por favor, apertem seus cintos, pois decolaremos em alguns instantes. Obrigada.

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0: maravilha, decolamos com sucesso e agora vem chegando o pastor Cornélio Augusto trazendo para nós o Palavra Falada nessa manhã. Mais um salmo, né? Mais um capítulo da Palavra do Senhor Jesus, mais um livro. Todo dia ele traz para nós aqui algum conteúdo sempre muito relevante, né, pastor Leomar Lara?
1: Olha, sempre, viu, Aldenimar? Sempre, porque a leitura da palavra significa nós estarmos nos alimentando dela, né? Ela que nos traz, nos ilumina o nosso caminho, lâmpada para os nossos pés e luz para o nosso caminho. Se a gente não se alimentar dela, o que que acontece? A gente acaba andando no escuro.
0: É verdade.
1: Andando no escuro.
0: Aí.
1: Andar no escuro não é bom, não. Viu?
0: Não é legal. O dedinho do pé que eu diga, né, pastor Demar?
1: Pensou? Ainda mais o dedinho menor, né? Você bate nele, meu Deus do céu. Tá bom, vamos lá então ler aqui. Quem vai ler? O pastor Coronel Augusto, que tá ali tomando café. Lembra? É o Salmo 127. Ele tem exatamente 5 versículos. E o Salmo 127 é atribuído a Salomão. Foi ele que escreveu esse salmo aqui. Ensinando que todo esforço humano, olha só, é inútil. Sem a bênção de Deus. É como andar no escuro, né, Leonardo?
0: É verdade.
1: É inútil sem a bênção de Deus. Enfatizando a dependência divina na edificação do lar, proteção e sustento. Ele destaca que filhos são herança e bênção divina, comparando-os a flechas que devem ser bem direcionadas, educar bem o nosso filho. Então vamos ouvir então o Cornélio Augusto e depois, na sequência aqui, a gente já volta com a nossa, com o nosso hino que seja especial. Meu Deus, tá certo que tudo é especial, né, Aldenimar?
0: Tudo é especial, né?
1: Vamos celebrar a vida, né? É isso?
0: Já foi
1: celebrando a vida? Pô, você não me avisa isso, Aldenimar? Ai, Jesus. Tá bom, então.
0: Ai, meu Deus do céu.
1: Tá tudo certo aí, né?
0: Tá tudo certo. Vamos lá, então, vamos... pastor Cornélio Augusto?
1: Isso,
0: mano. Vem pra cá, pastor.
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3: Salmo 127. Se o Senhor não edificar a casa, em vão trabalham os que a edificam. Se o Senhor não guardar a cidade, em vão vigia a sentinela. Inútil vos será levantar de madrugada, repousar tarde, comer o pão que penosamente granjeastes. Aos seus amados ele o dá enquanto dormem. Herança do Senhor são os filhos, o fruto do ventre seu galardão. Como flechas na mão do guerreiro, assim são os filhos da mocidade. Feliz o homem que enche deles a sua aljava. Não será envergonhado quando pleitear com os inimigos à porta.
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0: Obrigado, pastor Cornélio Augusto, trazendo para nós o Palavra Falada nesta manhã. Amanhã ele volta, né? Amanhã ele volta com mais um salmo aqui para nós. E agora nós vamos então para aquele bloco gostoso, né? Onde nós ouvimos canções especiais aqui. É o hino especial para você. Então aumenta o volume, coloca no máximo aí, porque a gente vai curtir agora lindos louvores, viu? E já. O Alex, né, vai chegar aqui na programação. Não, perdão, a Rosi O Alex daqui a pouco, Aldrin Lima. O Alex daqui a pouco. Daqui a pouquinho, então, a Rosi chega com uma pequena reflexão, com uma grande mensagem pra gente nesta super segunda-feira. Vamos lá, vamos curtir juntos esses louvores abençoadíssimos?
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0: resposta.
1: É isso aí, Cristo é a resposta para você aqui na Paraná Gospel e também na rede de rádios parceiras. Como é bom estar com você nesta manhã, nesta super segunda-feira. Graças a Deus, né? Mais uma que a gente tem para aproveitar, então realmente aproveite esse dia de hoje com sabedoria, né? E aí, gostou desse bloco de canções? Já já tem mais louvores abençoadíssimos, já já tem mais canções que vão tocar teu coração, mas agora a reflexão também vai tocar teu coração, né? A Rosi vem trazendo pra gente uma pequena reflexão com uma grande mensagem nessa manhã. E eu convido você pra aproveitar esse momento, viu? Se você já deixou no máximo seu volume, então deixa, mantenha ele no máximo aí e ouça com muita atenção, realmente, essa reflexão que a Rosi vai trazer para nós hoje, pastor Demar Lara.
2: Procurando herdeiros.
1: Procurando?
2: Herdeiros.
1: Ih, rapaz, será que eu procuro, pastor?
2: Ih, já pulou da cadeira lá.
1: Ah, é, boa. Ele não apareceu ainda hoje aqui. Acordou agora, será?
2: Herança é como é mesmo. Né? Tomara que essa herança aqui não seja para pagar conta, né?
1: Então.
2: Mas não é, não. Essa herança aqui é a maior herança que nós podemos receber de Deus, são as coisas do céu, né?
1: É verdade.
2: Herdeiros de Deus. Então procura-se herdeiros. E ela trouxe aqui também para cantar para Jesus, Stephanie e Cristina, e vai cantar então sobre herdeiros. Então vamos lá com a Rosi e depois, na sequência, a gente vem com a oração Salva o Brasil. Pera aí um pouquinho. Pera, calma.
1: Tá com a corda toda aí. Acordou atrasado. Oi, senhor Jarbas.
2: É da rádio?
1: É da rádio, senhor Jarbas.
2: Confere o telefone, por favor. 232-4299. É isso o telefone aí, tá certo?
1: Deixa eu ver aqui.
2: Porque o telefonista aqui, tem hora que ela liga errado, né? E como eu sou um homem prudente, né? Posso saber se não colocaram outra pessoa no lugar do áudio, né? Pra obter segredos,
1: né? Ô, seu Jarbas, olha aqui, ó.
2: Ah, é o senhor, agora eu reconheci a voz. É, uma voz aí de locutor esportivo. O senhor narrou o último jogo lá do Campeonato Brasileiro, meu irmão?
1: Não narrei.
2: Ah, não, senhor. O senhor não está escalado, então, né?
1: Não.
2: Não está escalado. Mas tá bom. Bom dia para minha sogra.
1: Eu agradeço, assim, o elogio, a voz, né? Mas eu não sou narrador esportivo, senhor Jarbas.
2: Não?
1: Não.
2: O senhor não... O senhor é aquele que narra na marra? É isso?
1: O quê?
2: O senhor narra na marra. Tá bom, vamos deixar de conversas e vamos agora aonde nós vamos agora, meu irmão? Eu vi a Rosi. A Rosi tá aqui. Ô, Rosi, bom dia. Quanto tempo, né, Rosi? O que você quer? Um autógrafo? Claro.
1: Olha, sou uma fã do senhor Jarbas.
2: Então, Rosi, você vê como que é, todos querem meu autógrafo. E eu aproveito o autógrafo e passo o número da minha legenda, né?
1: Ah, meu senhor do céu.
2: Eu vou ali. Vamos lá, pra frente. Chega de brincadeira, Rosa. Que é isso?
1: Tá certo, eu tô sério aqui, seu Jarbas.
2: Então vamos ouvir a Rosi antes que ela desista.
1: Isso, é verdade.
2: Eu gostei do tema da reflexão, mas
1: é
2: herdeiro, eu sou herdeiro.
1: Tá, mas e se o senhor tiver herdeiros, e aí?
2: Ih, eu não pensei nisso não, viu?
1: Não?
2: Não, mas eu vou levar tudo junto comigo. Eu comprei um caminhão, uma carreta fechada, né?
1: É.
2: E todos os meus bens vai estar ali. Quando for me levar lá para aquele lugar, né?
1: É.
2: Que a gente não pode falar.
1: Sim,
2: aí
1: claro.
2: A carreta vai junto lá, no enterro junto lá. Mas não dou nada para ninguém.
1: O que isso?
2: Seu
1: Jarbas.
2: Eu sou conservador.
1: Mas, seu Jarbas, a gente não pode ter amor às coisas terrenas aqui, seu Jarbas.
2: Mas o meu amor, acima de tudo, é por Jesus,
1: né? Ah, tá.
2: Amar também as minhas coisas aqui, também faz parte do dia a dia. Eu já tinha pra cá, já tinha pra lá. Por exemplo, José Fino, hoje foi passear lá em Paris.
1: Logo ali?
2: Tá. Isso, foi comprar uma como o senhor disse um dia desse, né? A mãe do japonês, né? A japona. Isso. Foi lá porque ando fazendo frio por aqui, né? No final de maio, já e junho tá chegando com inverno na América do Sul.
1: O senhor nem fala de inverno.
2: Ela volta já, viu? Bate e volta lá, né? Bate e volta, né? Eu dei lá 100 mil euros para ela. Para brincar lá. Precisa, não, Ademar? Nossa, precisa. Isso. Ih, Jesus, lá me afogou lá. Doutor, corre lá.
1: Não precisa. Só um pouquinho d'água.
2: Muito querido, corre lá, porque o homem tá expirando. Calma. Tá vendo o céu?
1: Seu Gerbas, eu até passei mal aqui. Quanto que o senhor deu pra Josefina?
2: Já sabe que eu esqueci, já? Eu não esqueci do que só. Vamos em frente, ó.
1: Rosi, vem pra cá, Rosi.
2: Hã? Rosi.
1: Não foi o que disse?
2: Mas falou Rosi.
1: Ih, rapaz. Não. Vem pra cá.
2: Cuidado, hein? Assim, por prudência, deixa o Tony aqui. Examinar você.
1: Não. Deixa a Rosi falar, pastor.
0: Uma pequena reflexão com uma grande mensagem. Um bem-sucedido corretor dos Estados Unidos, imigrante da Alemanha, morreu solteiro e sem deixar filhos. E a sua fortuna era estimada em 5 milhões de dólares. O investigador recebeu a notícia da sua morte e começou a trabalhar na busca de seus herdeiros. Revirou todos os arquivos, as listas telefônicas, as agendas e todo tipo de documento possível. Por fim, ele descobriu um parente distante, o qual precisava apenas assinar o certificado de herdeiro e assumir a fortuna. E também pagaram o investigador pelo serviço realizado. E, diga-se de passagem, seus honorários lhe garantiriam uma bela fatia da herança e provavelmente a sua aposentadoria. Nós gostaríamos de ficar ricos do dia para a noite, não é mesmo? Ah, como seria bom! Mas isso quase nunca acontece. No entanto, ainda se procura herdeiros para receberem uma herança incalculável, que todos são chamados a compartilhar dela. E que ela não diminui à medida que aumenta o número de herdeiros. É a herança que Deus tem preparado para os seus filhos. As riquezas incomparáveis que Ele reservou para os que creem. E quem tem direito a tal herança? Todos. Todos os que creem em Jesus Cristo, o Filho de Deus, se tornam também filhos de Deus. Portanto, herdeiros de Deus. E com outra vantagem, sem taxa nenhuma a ser paga por ninguém. Pelo contrário, Jesus Cristo mediador, ele deu a sua vida na cruz do Calvário para que pudéssemos nos tornar filhos e herdeiros de Deus. Então, não vamos reclamar se nenhuma herança cai do dia para a noite bem em nosso colo. As riquezas escondidas em Cristo são infinitamente maiores e duram por toda a eternidade. Romanos capítulo 8, Nos versículos 16 e 17 diz: o mesmo Espírito testifica com o nosso espírito que somos filhos de Deus. E, se nós somos filhos, somos logo herdeiros também. Herdeiros de Deus e co-herdeiros de Cristo.

0: Obrigado, Rosi, trazendo pra gente essa pequena reflexão com a grande mensagem e essa linda canção, né? Bom demais, bom demais. E agora a gente vai juntos orar pelo Brasil. Todos os dias nós temos esse momento aqui de oração, onde a pastora Jussara Lara traz para nós uma oração. Faz conosco, né? Faz conosco aqui uma oração ao nosso Pai. E eu convido você para nesse momento, então, juntamente com a pastora Jussara Lara, orar pelo nosso país.
1: Senhor, meu Deus e meu Pai, muito obrigada pela Tua presença, pelo Seu amor, pela Sua infinita graça, pela Sua misericórdia. Nós Te louvamos, ó Pai, pelo privilégio que temos de nascer nesta linda nação, neste solo, Senhor, onde tudo que se planta dá, Pai, onde temos um clima maravilhoso, onde temos um povo lindo, maravilhoso também, Pai. Muito obrigada, Senhor. Obrigada, Senhor. É um privilégio ser brasileiro. Nós sabemos que vivemos tantos desafios aqui também, mas é uma linda nação, aonde uma nação tão rica em recursos naturais. E nós pedimos que Tu nos ajude, Pai, como nação, a crescermos, a nos desenvolvermos, tanto na graça e no conhecimento do nosso Senhor e Salvador Jesus Cristo. Oh, Senhor, o que nossa nação precisa é da Tua presença, Pai. Nós entendemos que os nossos governantes têm agido de forma contrária aos Teus princípios e propósito. Por isso a nossa nação tem passado por tantos desafios e nós entregamos todos os nossos governantes nas Tuas mãos, pedindo que Tu os toque, que Tu os abençoe, que Tu os guarde, que Tu os direcione, Senhor, para que em tudo, Senhor, os nossos governantes possam se prostrar perante a Tua presença, buscar a Tua direção, para que possam governar a nossa nação com justiça e equidade. Dá-nos sabedoria, Senhor, como povo brasileiro, para que saibamos votar como convém, Senhor. Esse é um ano de eleição, esse é um ano de decisão, e nós pedimos a Tua intervenção para que saibamos agir e fazer conforme os Seus desígnios e propósitos, Senhor. Que saibamos escolher os melhores candidatos, aqueles que poderão, Senhor, ouvir a Sua voz, submeter-se à Tua direção, que nós cremos que Tu ama o Brasil e Tu tens propósito para essa nação e que se cumprirá tudo aquilo que Tu já determinou para o nosso país. Muito obrigada, porque até aqui Tu tens nos guardado, nos protegido e nos dado a direção. Nós entregamos nas Tuas mãos o Brasil e desde já nós pedimos: Deus, salve o Brasil, guia a nossa direção e nos ajuda, Senhor, como Teus filhos, a orarmos como convém e a nos posicionarmos da forma que Te agrada. Em nome de Jesus. Amém.

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1: Obrigado, pastora Jussara Lara, orando conosco pelo nosso país. E agora, você já sabe, né? Para você que ouve a gente todos os dias, você já sabe que após a oração Salve o Brasil, a Dona Iaiá dá as caras por aqui, né? Para cantar pra gente. Uma canção bonita, uma canção gostosa, uma canção tocante. Do pastor Ademar Lara, olha aí que beleza. É, letra do pastor Ademar Lara e a melodia da Dona Iaiá, né? Pastor Ademar Lara, qual que é a canção que a gente vai ouvir hoje, pastor?
2: Olha, qual que você quer ouvir? Então, deixa eu ver aqui, ó, Danilo. É. Eu acho que a, aqui, ó, alegria, alegria.
1: Alegria, é.
2: Isso, é, alegria, alegria.
1: Tá aí essa canção bonita que a gente vai ouvir juntos, então, agora. E eu convido você pra... Se não está no máximo o teu volume já, deixa no máximo aí pra gente ouvir juntos então esse louvor abençoado. Vamos lá, Dona Iaiá, canta pra gente, vai.